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0: É uma viagem em dois tempos. Primeiro, a deportação de Israel para a Turquia, ainda esta manhã, dos ativistas que foram capturados por Israel em águas internacionais durante esta semana ao largo de Chipre. Depois, a viagem dos dois médicos portugueses até Lisboa, num voo comercial, acompanhados por um representante do governo português. O Ministério dos Negócios Estrangeiros confirmou há instantes à TSF que esta operação está em marcha. É uma operação que tem a Turquia como chave, com a disponibilização de 3 aviões para fazer os voos de deportação entre Tel Aviv e Istambul. Depois, na plataforma precisamente de Istambul, será feita a distribuição destes ativistas por diversos voos para o regresso aos países de origem. De acordo com estas informações recolhidas esta manhã pela TSF junto do Ministério dos Negócios Estrangeiros, os dois médicos portugueses capturados por Israel vão fazer parte desta operação de deportação. Devem chegar por volta da 1 da tarde a Istambul e depois serão acompanhados pelo tal representante do governo português em direção a Lisboa durante a tarde de hoje. É uma operação que tem uma coordenação multinacional, de acordo com os detalhes revelados à TSF pelo Ministério dos Negócios Estrangeiros. Isto já depois de, durante a manhã, nas primeiras horas da manhã, o Ministério dos Negócios Estrangeiros espanhol ter dito que 44 ativistas iriam ser deportados para Espanha via Turquia. Esta informação está a ser disponibilizada nesta altura. A TSF acaba de falar com Francisca Bertilotti. Ela é precisamente a irmã de da médica que foi capturada por Israel na passada segunda-feira ao largo de Chipre. Ela que fica feliz com a notícia que chega, mas garante que só estará descansada quando puder dar um abraço à irmã.
1: Nós acabamos mesmo de receber essa informação, mas sem dúvida que estamos muito, muito felizes e aliviados.
2: Vão esperá-los?
1: Sim, o objetivo é tentarmos ir com o máximo número de pessoas esperá-los ao aeroporto, até porque nós só estamos verdadeiramente descansados quando os vimos e conseguimos falar com eles.
0: Beatriz Bartilotti e Gonçalo Dias são os médicos portugueses que foram capturados por Israel passada segunda-feira, no âmbito desta flotilha, com mais de 50 embarcações que tinha partido na semana passada da Turquia rumo à faixa de Gaza para dar ajuda médica à população palestiniana de Gaza, que está a ser alvo de um bloqueio de Israel já há quase 3 anos, depois do ataque de 7 de outubro do Hamas contra território israelita. A resposta de Israel tem bloqueado o acesso a alimentos, bens essenciais, ajuda médica à população de Gaza, daí a necessidade de movimentos de ativismo que o Estado de Israel considera como atos de apoio ao terrorismo do Hamas. São 9:04, 8:04 nos Açores. As infecções sexualmente transmissíveis atingiram níveis recorde em toda a Europa em 2024. Há 10 anos que não existiam tantas notificações de gonorreia e sífilis. O mais recente relatório do Centro Europeu de Prevenção e Controlo de Doenças revela que a doença sexualmente transmissível mais comum continua a ser a clamídia. Cláudia Patrício Silva.
3: Em 2024 foram registados mais de 213 mil casos de clamídia, mas a doença que mais cresceu na última década foi a gonorreia. Desde 2015 aumentou 300% para os 106 mil casos. O relatório revela também que os casos de sífilis duplicaram em 10 anos, já ultrapassam as 45.500 notificações. Se não forem tratadas, estas infecções podem causar complicações graves, tais como dor crónica, infertilidade e, no caso da sífilis, problemas cardíacos ou do sistema nervoso. O aumento dos casos de sífilis congénita, quando a infecção é transmitida diretamente aos recém-nascidos, também preocupa o Centro Europeu de Prevenção e Controlo das Doenças, que critica as lacunas no rastreio pré-natal, a falta de acompanhamento e as falhas nos testes e até mesmo nos tratamentos. O relatório sublinha que 13 dos 29 países analisados continuam a cobrar custos aos utentes por exames básicos de doenças sexualmente transmissíveis. O Centro Europeu de Prevenção e Controlo das Doenças pede, por isso, aos países medidas urgentes, tais como acesso mais fácil aos testes, tratamento mais rápido e uma notificação mais rigorosa dos parceiros para impedir a transmissão posterior.
0: Cláudio Patrício Silva, as recomendações do Centro Europeu de Prevenção e Controlo de Doenças passam por incentivar o uso do preservativo, fazer teste caso haja sintomas como dor, corrimento ou úlcera. São os melhores métodos para prevenir as doenças sexualmente transmissíveis. A preparar a capacidade de resposta da União Europeia para situações de emergência sanitária, há um debate hoje no Parlamento Europeu que envolve a capacidade da Europa para as reservas estratégicas para lidar com pandemias, epidemias e outros surtos. Ouvido pela TSF em Estrasburgo, o eurodeputado do PSD Sérgio Humberto, que é membro da Comissão de Saúde Pública do Parlamento Europeu, diz que a União Europeia está a tentar garantir quatro objetivos que são fundamentais.
2: Primeiro, melhorar a vigilância epidemiológica. Segundo, acelerar a troca de dados entre os Estados-membros. É muito importante, parece uma coisa tão simples, mas é muito importante. O terceiro é reforçar as capacidades laboratoriais e, em quarto, garantir reservas estratégicas e protocolos comuns de emergência.
0: Estes pontos estão a ser trabalhados em conjunto com a Organização Mundial de Saúde, a Comissão Europeia, também o Parlamento Europeu. Este eurodeputado português garante que a União Europeia, neste momento, representa o bloco económico melhor preparado para dar resposta em situações de emergência sanitária. Questionado pela jornalista Inês Cortês sobre em que país se espera que a produção de medicamentos para garantir-se produção europeia e reduzir a dependência de Estados Unidos, China e Índia possa virá a acontecer, Sérgio Humberto diz que Portugal é uma das hipóteses.
2: Portugal é um deles. Portugal tem todas as capacidades de produzir mais medicamentos e de produzir princípios ativos farmacêuticos. É uma grande oportunidade para as empresas portuguesas e temos essa consciência. Temos bons exemplos em Portugal, passando a publicidade, o exemplo da Bial, eu digo isto muitas vezes, e devia existir mais Biais em Portugal. Estamos a falar de melhor emprego, estamos a falar que já tem cerca de 26 nacionalidades a trabalhar numa empresa portuguesa e não tem salários medianos.
4: E quando diz que pode aumentar a produção em Portugal, estamos a falar da ordem de que valores?
2: Olha, estamos a falar de milhares de milhões de euros.
0: Sérgio Humberto, deputado português no Parlamento Europeu, deputado do PSD, no caso da produção de medicamentos da União Europeia, Sérgio Humberto espera que no final do ano já existam desenvolvimentos para avançar com esta matéria. O valor médio das bolsas de estudo no ensino superior deve aumentar no próximo ano. O Jornal Público diz que serão 2.660 euros por ano, um aumento de 53% e que resulta numa mudança das regras da ação social. Alterações que devem ser aprovadas hoje em Conselho de Ministros. Cristina Lehmann.
5: Para calcular o valor da bolsa, será levado em conta o custo de estudar no Conselho, onde o aluno está colocado, e o rendimento que a família tem disponível para suportar essa despesa. Além da propina, entram nas contas as despesas com alimentação, o transporte e o alojamento. Se os custos forem maiores do que os rendimentos das famílias, o estudante terá direito à bolsa. O Ministério da Educação, que revela a novidade ao Jornal Público, dá um exemplo. Para um estudante deslocado em Lisboa, a viver num quarto arrendado, que paga 697 euros de propina, receberá como bolsa máxima 7.818 euros. Com as novas regras, a bolsa máxima será atribuída a todos os estudantes em agregados abaixo do limiar da pobreza. Por ano, o valor médio das bolsas sobe dos atuais 1.734 euros para os 2.660 euros, ou seja, mais 926 euros por ano. Os bolseiros também terão prioridade no acesso a residências universitárias, recebendo um apoio de 160 euros. O Ministério explica ao público que o novo modelo permite uma distribuição mais justa, garantindo que nenhum estudante seja impedido de frequentar começar ou concluir o ensino superior por razões financeiras. Com as novas regras, a despesa com a ação social será reforçada em quase 80 milhões de euros, dos atuais 144 para os 220 milhões de euros.
0: Cristina Leiman, com o essencial das alterações anunciadas para já pelo Jornal Público, alterações que devem ser discutidas na reunião do Conselho de Ministros, que começa daqui a pouco mais de 20 minutos na Câmara Municipal de Pombal, mais uma reunião descentralizada do Governo, desta vez no Conselho, no Distrito de Leiria, onde houve uma grande devastação há cerca de 4 meses na passagem da tempestade Christine. Hoje o Primeiro-Ministro, depois da reunião do Conselho de Ministros, há de também passar pelo Politécnico de Leiria e por uma nova unidade privada de saúde também no Conselho de Leiria. Pode ser adiada a transferência da gestão do Centro de Reprodução do Lince Ibérico de Silves, ao que a TSF apurou. Os atuais gestores do Centro e do Instituto de Conservação da Natureza e das Florestas reúnem-se ainda hoje, depois de um pedido da Ministra do Ambiente, para que seja tido em conta o bem-estar dos animais. Dora Pires.
6: O Instituto de Conservação da Natureza tinha imposto a data de 1 de junho para assumir a gestão do Centro de Silves, mas até agora pouco ou nada foi feito para que isso aconteça. O veterinário Rodrigo Serra e a sua equipa privada, que gerem o centro desde há 16 anos, contestam o prazo curto para transferir todo o trabalho de recuperação da espécie para as mãos de técnicos do Estado, sem as necessárias qualificações ou experiência. A TSF, a Ministra do Ambiente, começou por dizer que cabe ao ICNF garantir que a transferência corre da melhor maneira. O gabinete de Maria da Graça Carvalho confirma, entretanto, que já esta semana foi emitido um despacho onde a ministra recomenda que seja tido em conta o bem-estar dos linces em todo o processo. Ao que apuramos, o resultado foi a convocatória de Rodrigo Serra para uma reunião com o ICNF esta quinta-feira. Na mesa está, nomeadamente, a possibilidade de alargar, para além de dia 1 de junho, o prazo para a transferência de responsabilidade

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0: Boa tarde, são 15 horas.
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Todos muito bem-vindos a mais uma edição do programa Espaço Musical. Durante esta hora teremos a habitual informação com Veríssimo Santos.

e 20 minutos. Para trás ficou Gustavo Lima com Luís Fonsi com o tema Vagabundo. E agora DJ King com Me Controlas. Relembrar que a seguir aos comerciais chega então a informação com Veríssimo Santos.

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1: Caminhadas aquilinianas na freguesia de Sarzedo. No próximo dia 24 de maio, as caminhadas aquilinianas continuam com um ponto de partida junto ao edifício da Junta de Freguesia de Sarzedo. O percurso de cerca de 8 km nesta segunda caminhada, que convida à descoberta do território, ao contacto com a natureza e à promoção de estilos de vida ativos num ambiente acessível e de convívio. Início às 8h30, a participação é gratuita, mas tem que efetuar a sua inscrição. O percurso decorre em trilhos naturais, não estando adaptado a carrinhos de bebé nem a pessoas com mobilidade reduzida. Não se descuide, até 31 de maio é obrigatório proceder à gestão de combustível em redor dos edifícios e aglomerados populacionais, contribuindo para a prevenção dos incêndios rurais. 50 metros em redor das habitações, 100 metros em redor dos aglomerados populacionais. Nos concelhos abrangidos por declaração de calamidade, o prazo estende-se até ao dia 30 de junho. Porque é que nós devemos gerir os nossos terrenos? Porque reduzimos assim o risco de incêndio rural, protegemos pessoas e bens, dificultamos a propagação de fogo, reduzimos a intensidade das chamas e facilitamos a atuação dos meios de socorro. Adote comportamentos preventivos e reduza o risco de incêndio rural. As pequenas ações podem fazer a diferença. Furtos em veículos aumentam na região de Viseu. A Guarda Nacional Republicana reforça os conselhos de prevenção face ao fenómeno de furtos no interior de veículos, que tende a intensificar-se com a aproximação da época estival. Apesar de em 2025 se ter registado uma diminuição de 7,6% no número de crimes em comparação com o ano anterior, a GNR intensificou a sua resposta operacional, registando um aumento de 160% no número de detenções por este ilícito. Em 2025, a GNR registou um total de 5.667 crimes, menos 470 do que em 2024, sendo os distritos com maior volume de ocorrências o Porto, com 1.440, o distrito com maior subida homóloga, Setúbal, com 722 crimes, Lisboa com 691 e Faro com 629 crimes. No distrito de Viseu, já começa a ser preocupante, pois foram registados em 2024 88 crimes, número que aumentou para 108 no ano de 2025. Relativamente à evolução mensal do crime em análise, é possível constatar-se que o mesmo acompanha os períodos usualmente identificados como favoritos para o gozo de férias, nomeadamente a altura do Carnaval, em 2024, por exemplo, e a segunda quinzena de junho a setembro. Ainda em 2024, verificou-se também um pico significativo em outubro, tendo sido registados 576 crimes desta natureza. A GNR lembra que a prevenção é a primeira barreira de segurança. Muitos destes furtos ocorrem por oportunidade ao serem deixados.

0: deixados bens visíveis no interior do carro, portanto visíveis do exterior, e os amigos do alheio aproveitam para tentarem obter-se uns rendimentos extras. Nesse sentido, recomenda-se que tranque sempre o veículo, verifique as janelas, os vidros e os tetos de abrir, mesmo que se ausente por pouco tempo. Não deixe objetos visíveis do exterior. Se tiver que guardar bens na bagageira, faça-o antes de chegar ao local do estacionamento, para não indicar onde os mesmos se encontram. Opte por estacionar em locais seguros, com preferência por locais iluminados, movimentados ou com vigilância. Ative o alarme, se o tiver, e, se possível, utilize aplicações de localização em equipamentos eletrónicos, tablets, computadores, telemóveis. Caso detecte sinais de arrombamento no seu veículo, evite a contaminação do local do crime para poder preservar vestígios que auxiliem a investigação. Contacte as autoridades, facultando o máximo de informação, tal como o local, a descrição dos bens, dos suspeitos ou viaturas estranhas que tenha avistado. A descrição detalhada e fotografias dos bens furtados são essenciais para uma possível recuperação. As guerras continuam e, neste caso, é a Rússia que ameaça retaliar contra a Letónia. O embaixador russo na ONU afirmou que Moscou tem informações de que Kiev planeia lançar drones militares a partir da Letónia e outros países bálticos, alertando que nem mesmo a adesão à NATO não os protege, não protege estas nações de possíveis represálias da Rússia. Era bom que alguém lhe respondesse da mesma moeda e lhe dissesse que também vamos começar a praticar represálias pelo mal que a Rússia impõe ao mundo. O embaixador russo Nebenzia, cujo discurso foi traduzido por uma intérprete, frisou que as agências de inteligência do seu país têm as coordenadas dos centros de decisão na Letónia bem conhecidas e garantiu que a adesão à Aliança Atlântica não os protege de represálias. Em resposta às ameaças, a embaixadora Sanita Pavluta des Landes da Letónia afirmou que as mentiras, a desinformação agressiva e as ameaças são sinais de desespero e fraqueza. Referindo-se a mentiras semelhantes dirigidas a outros membros do Conselho em reuniões anteriores, acrescentou que sinto-me muito honrada por o meu país estar a ser aqui reconhecido hoje. Já a diplomata norte-americana Tammy Bruce pediu a palavra para reforçar: não há lugar para ameaças contra um membro do Conselho. Frisou ainda que o seu país cumpre todos os seus compromissos com a NATO. Para quando poderemos deixar de ter donos do mundo?
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0: E estamos de volta. Estamos a 19 minutos das 16 horas. Seguimos em frente com Dino de Santiago, com o Raboita Santa Catarina e depois Nininho Vaz Maia.
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E são os minutos finais do Espaço Musical. Vamos terminar ao som de Tateca e Bateu, Matou com Linda e depois Denis Graça com Amor em Batida. Já a seguir vem a segunda edição do Dia do Espaço do Ouvinte. Até já.

0: 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Boa tarde, são 16 horas. 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
5: Olá, muito boa tarde. Sejam todos muito bem-vindos à segunda edição do Dia do Espaço do Ouvinte. Aqui consegue ouvir a música que mais gosta e, se quiser, também pode fazer a sua dedicatória. Para que isso aconteça, basta ligar o número habitual 254-582-544. A frase: nos momentos difíceis, cuidamos de cada detalhe. Junte-se a nós até bem perto das 17 horas. Vamos agora até à Suíça. Olá, boa tarde. Boa tarde.
6: Boa tarde, Cristininha.
5: Olá, Cristel. Bem disposta? Estou bem, a Cristel.
6: Sim, sim.
5: O que vamos ouvir?
6: Está bem, hoje é a Cristininha.
5: É verdade, é verdade. E o que vamos ouvir, Cristel?
6: Vamos ouvir o Augusto Canário, toda a gente está bem disposta.
5: Uhum. E vamos dedicar a quem?
6: À minha família toda, aqui na Suíça, aos meus pais, ao Lino Benjamin na Goza, à minha família na Goza toda, ao Ângelo e sua esposa em Longa, e para toda a gente.
5: Muito bem, vamos à frase.
6: Uma ajudinha, faz favor.
5: Nos momentos difíceis...
6: Nos momentos difíceis...
5: Cuidamos...
6: Cuidamos de cada detalhe.
5: É isso mesmo, Cristel. Um beijinho, até amanhã.
6: Um beijinho, Cristininha. Até amanhã.
5: Até amanhã.

0: Augusto Canário e amigos, toda a gente bem disposta, é assim mesmo que eu os quero ver, ou melhor, ouvir, foi o pedido feito pela Manuela que nos ouve em Mondim de Cima. 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Agora sim, vou falar com a Manuela em Mondim de Cima.
1: Boa tarde, Cristina.
0: Olá, Manuela, bem disposta?
1: Sempre bem disposta, tem que ser.
0: Que vamos
1: daqui
0: ouvir.
1: Vamos andar mal dispostas.
0: Não vale a pena, não vale a pena.
1: Olha, queria ouvir Saúl, a fábrica de chouriço.
0: E vamos dedicar a quem?
1: Dedicar às filhas, às netas, ao filho Miguel, ao marido e aos erros, ao Jorginho Gondomar, aos bombeiros de Tarouca e para vocês é na rádio com um beijinho e um bom dia de trabalho.
0: Muito obrigada, vamos à frase. Uma ajuda?
1: Uma ajudinha.
0: Nos momentos difíceis...
1: Nos momentos difíceis, cuidamos de cada detalhe.
0: Isso mesmo, Manuela. Um beijinho. Até amanhã.
1: Beijinho, até amanhã. Beijinhos.
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0: Saúl com Fábrica de Chouriça foi o pedido feito pela Manuela que nos ouve em Mondim de Cima. Vamos até Castanheiro do Ouro. Olá, boa tarde.
1: Boa tarde, vamos Castanheiro do Ouro.
0: Vamos lá isso, que você sabe fazer isso tão bem sozinho.
1: É verdade. Vamos ouvir Delphi Jenner Império Show, a dança do Peru.
0: Certo.
1: Para dedicar a minha esposa, ouvintes e participantes e para o professor António Rocha com um forte abraço. Para Cristina, com um grande beijinho.
0: Oh, e
1: nos momentos difíceis, cuidamos de cada detalhe.
0: Isso mesmo, Zé Luís. Um abraço, até amanhã.
1: Até amanhã, tchau.

0: Delfim Júnior, Império Show com Dança do Peru, foi o pedido feito pelo Zé Luís do Castanheiro do Ouro. 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Vamos até Val de Penela. Olá, bom dia, boa tarde.
1: Boa tarde,
0: boa tarde.
1: Como tu estás?
0: Boa tarde, Alice.
1: Boa tarde, Cristina.
0: Que vamos ouvir hoje?
1: Vamos ouvir a João Boca.
0: Vamos, sim, senhor. E vamos dedicar a quem?
1: Vai ser para João Vítor de Rivas, para Daniel Abad de Apenela, para o Grupo Pedra e Malha e para o Carlos Abolino. E para Francisco. E para todos os ouvintes e participantes. E para ti, para António Rocha.
0: Obrigada.
1: E agora vamos lá falar. Nos momentos difíceis, cuidamos de cada detalhe.
0: Isto está tudo dito, Alice. Um beijinho. Até amanhã.
1: Um grande para ti também, Cristina.
0: Obrigada.
1: Tchau.

0: Quem vai mandar no mundo é a mulher, é o que dizem as bombocas. Foi o pedido feito pela Alice, que nos ouve em Valdepenela. 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E é por Valdepenela que agora vou continuar. Olá, boa tarde.
1: Ora, boa tarde, Cristina.
0: Tudo bem, Daniel? Bem disposto?
1: Está tudo.
0: Que bom.
1: Bem disposto.
0: Que bom. E que vamos ouvir?
1: Ora, o Escalema.
0: E vamos dedicar a quem?
1: Ora, vou dedicar para a Sra. Alice, para o Sr. Leonel, para a minha mulher, para os meus filhos, para os meus pais, para os meus irmãos e para o Sr. António Rocha e para ti também.
0: Muito obrigada. Vamos à frase?
1: Deixa-te dar uma ajudinha, faz favor.
0: Nos momentos difíceis...
1: Nos momentos difíceis...
0: Cuidamos...
1: Cuidamos...
0: De cada detalhe.
1: De cada detalhe.
0: Isso, Daniel, um abraço. Até amanhã.
1: Um abraço, até amanhã.

0: Calema com o tema Te Amo. Foi o pedido feito pelo Daniel, que é de Val de Penela. Já estivemos na Suíça, aqui pela nossa região, e agora vamos até França. É a Rádio Ribatavra chegar até aos nossos ouvintes. Olá, boa tarde.
1: Boa tarde.
0: João.
1: É mesmo.
0: Bem disposto?
1: É, sempre bem disposto.
0: Vamos ouvir os Irmãos Verdades, verdade?
1: É.
0: Pronto, e vamos dedicar a quem?
1: É, para mim, para o Tony, para a minha família e está tudo.
0: Muito bem, vamos à frase.
1: Mais linha, se faz favor.
0: Nos momentos difíceis.
1: Nos momentos difíceis.
0: Cuidamos.
1: Cuidamos.
0: De cada detalhe.
1: De cada detalhe.
0: Um beijinho, João. Até amanhã.
1: Até amanhã.

0: Irmãos Verdades com Yolanda foi o pedido feito pelo João, que nos ouve em França. Vamos voltar à base, como quem diz, aqui para o Moimenta da Beira. Olá, boa tarde.
1: Boa tarde,
0: São. Bem disposta?
1: Sempre, também.
0: Também. Que vamos ouvir hoje, São?
1: Vamos ouvir Roberto Carlos, meu querido, meu velho, meu amigo.
0: Vamos dedicar.
1: É só para ouvir, Cristininha.
0: Muito bem, vamos à frase.
1: Os momentos difíceis que cuidamos de cada detalhe.
0: É isso mesmo, um beijinho, até amanhã.
1: Outro para ti, outro para o Toninho, uma boa tarde.
0: Obrigada.
1: Tchau.

0: O meu velho, o meu amigo, foi a escolha feita pela São que nos ouve em Moimenta da Beira e eu agora vou voltar a viajar e vou para Lisboa. Olá, boa tarde.
1: Olá, boa tarde.
0: Aldina.
1: É, sim.
0: Muito gosto de falar consigo.
1: Ah, consigo também. Hoje calhou.
0: Que bom, que bom. E que vamos ouvir, Aldina?
1: Eu gostava de ouvir, por favor, o Clemente, Eu É Que Sei.
0: Uhum.
1: Para dedicar à Dona Arminda Carvalho, com um grande beijinho, para a Dona Alice Valpenella, um beijinho também para ela, para o Sr. Fernando Veigas, para todo os ouvintes e também para vocês aí na rádio, com um beijinho com muito carinho para todos.
0: Muito obrigada, igualmente. Vamos à frase?
1: É a frase, nos momentos difíceis, cuidemos de cada detalhe.
0: É isso mesmo, Aldina, um beijinho e até amanhã.
1: Muito obrigada, até amanhã, se Deus quiser.

0: Gente, eu é que sei, foi o pedido feito pela Aldina que nos ouve em Lisboa. Agora vou até Taboaço. Olá, boa tarde.
1: Boa tarde.
0: Boa tarde, Madalena.
1: Sim, senhora.
0: Bem-vinda à Rádio Ribatávora.
1: Obrigada.
0: Que vamos ouvir?
1: Ouvir o Vozinho de uma Cova, do Brasil.
0: E vamos dedicar a quem?
1: A toda a família, toda a minha família, a quem está a ouvir e principalmente a ti.
0: Muito bem, quero uma ajuda na frase?
1: Pode ser.
0: Nos momentos difíceis...
1: Os momentos difíceis...
0: Cuidamos...
1: Cuidamos...
0: De cada detalhe.
1: De cada detalhe.
0: Um beijinho, Madalena. Beijinho. Até amanhã.
1: Tchau, obrigada. Até amanhã.

0: Luizinho de Penacova com Escapadinha ao Brasil. Foi o pedido feito pela Madalena de Taboaço. Um minuto e já estou de volta. Até já.
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0: Estamos a 10 minutos das 17 horas. É tempo para irmos até Sanfins. Olá, boa tarde.
2: Boa tarde.
0: Emília.
2: Sim.
0: Que vamos ouvir?
2: Nuno Ribeiro de Saloia.
0: E vamos dedicar a quem?
2: Dedicar ao meu marido, ao meu filho, à minha patroa e à Tia Clara e à Tia Lourdes de Bugalha.
0: Muito bem, vamos à frase.
2: Nos momentos difíceis cuidamos de cada detalhe.
0: É isso mesmo, Emília. Um beijinho. Até amanhã.
2: Até amanhã. Até amanhã.

0: Com o tema Saloia, foi o pedido feito pela Emília, que nos ouve em Sanfins. Vamos agora até São João de Tarouco. Olá, boa tarde.
1: Olá, muito boa tarde, como está?
0: Muito bem, e a Beatriz também?
1: Também, graças a Deus, nunca pior.
0: Isso já é bom, não é?
1: Sim, senhora.
0: E que vamos ouvir, Beatriz?
1: Olha, uma música de parabéns, faz favor.
0: Vamos dedicar a quem?
1: Olha, principalmente para o meu filho que encontra na Suíça, toda a minha família, mas em especial para o meu irmão Toninho, que apelteu ontem mais uma rejunha primavera.
0: Muito bem. E vamos à frase?
1: Dê-me uma ajudinha, se faz favor.
0: Nos momentos difíceis... Cuidamos... De cada detalhe.
1: De cada detalhe.
0: Beatriz, um beijinho e até amanhã.
1: Obrigado, se Deus quiser. Até amanhã.
0: Obrigada.
1: Outra.
0: Obrigada. E assim terminamos o Espaço do Ouvinte por hoje. Já sabe, amanhã voltamos nos horários habituais, 11:16. Deixe ficar por aí, porque daqui a pouco vem aí o Viva à Tarde. Até já.

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Mais uma vez, muito boa tarde. Sejam todos muito bem-vindos ao programa Viva à Tarde até às 18 horas. Começamos ao som de Ed Sheeran, depois Seal, e a seguir chegou James Blunt.

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0: 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Estamos na reta final do Viva a Tarde. I never walked inside you. JCG e Adele são as senhoras que seguem.

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1: E estamos a 4 minutos das 18 horas, hora em que chega a segunda edição da Hora Informativa. Chega também a informação em simultâneo com a TSF e um pouco mais tarde a informação, aliás a habitual informação com o Veríssimo

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0: A GNR deteve em Fátima um homem de 55 anos e uma mulher de 41 que são suspeitos dos crimes de violência doméstica e abandono das duas crianças francesas, os dois rapazes de 3 e 5 anos que foram encontrados sozinhos numa estrada em Alcácer do Sal. A informação de que o casal tinha sido detido foi avançada à TSF pelo Comando Territorial de Santarém e depois disso, em comunicado, a GNR anunciou que os dois suspeitos foram localizados, detidos em Fátima, no concelho de Ourém, distrito de Santarém, foram detidos por militares do posto de Fátima. Diz a GNR neste comunicado que esta detenção é consequência do trabalho de pesquisa que foi desenvolvido pela GNR. A Ministra da Justiça ainda há pouco em declarações aos jornalistas mostrou-se chocada com este caso dos dois menores abandonados encontrados à beira da estrada. Mas Rita Júdice também fica satisfeita porque as autoridades foram rápidas a resolver o caso.
1: Foi um caso dramático, nos chocou a todos, logo eu. A verdade é que as autoridades funcionaram, tudo correu da melhor forma possível, de maneira a comunicar rapidamente com os tribunais franceses. A Direção-Geral da Administração da Justiça esteve em contacto sempre com o tribunal, fez tudo o que tinha a fazer para o efeito. As entidades também estiveram no terreno à procura do pai, da padrasta e da mãe. Estão identificados, foram encontrados, segundo vi nas notícias, por isso espero que agora o processo possa correr da forma mais rápida possível.
0: Para minimizar o trauma para estas duas crianças, Rita Júdice diz que já existe um pedido das autoridades francesas para o regresso dos menores.
1: Temos estado em contacto, através da Direção-Geral da Administração da Justiça, com a entidade central, tem estado em contacto com os tribunais franceses, articulando e facultando toda a informação que é necessária e obtendo a informação que os tribunais solicitaram para poder e para permitir este encontro rápido que foi feito. Por isso agora aguardamos com os trâmites normais de uma possível de retorno, porque tanto quanto percebi, embora não tenha muita informação concreta, mas tanto quanto percebi, há já um pedido de retorno das crianças, portanto será tratado da forma natural que estes processos têm. Ficamos satisfeitos por termos conseguido rapidamente encontrar ou deslindar este problema.
0: Essa expectativa da Ministra da Justiça, Rita Júdice, que espera que o processo decorra agora com bastante rapidez. O caso é investigado pela GNR, que, como já lhe disse, deteve os dois suspeitos, a mãe e o padrasto, foram detidos na zona de Fátima. Na primeira fase havia informações de que o caso estava nas mãos da Polícia Judiciária, mas a Procuradoria-Geral da República, numa nota enviada à TSF, tratou já de esclarecer que a investigação decorre no DIAP de Grândola, está a ser dirigida pelo Ministério Público com a ajuda da GNR de Setúbal, órgão de polícia criminal a quem foi delegada esta investigação. A Procuradoria nesta nota também diz que a investigação está ainda numa fase muito inicial, é preciso apurar as circunstâncias em que estas duas crianças foram deixadas sozinhas à beira daquela estrada, estão em curso de diligências, nomeadamente aquelas que são necessárias à preservação de prova. O inquérito está em segredo de justiça. A pedido do Ministério Público e por decisão do Tribunal de Família e Menores, Santiago do Cacém, estas duas crianças já foram entregues a uma família de acolhimento, é o que está também nesta nota da Procuradoria-Geral da República. É uma medida temporária para a proteção das crianças. Em França, as autoridades também já abriram um inquérito judicial por rapto internacional. O pai das crianças apresentou queixa por rapto de menores depois da mulher ter saído de França sem dar explicações. Ela está agora detida juntamente com o padrasto na GNR de Fátima. São suspeitos dos crimes de violência doméstica e exposição ao abandono de menores. António José Seguro reconheceu esta tarde que está muito feliz com o regresso dos dois médicos portugueses que foram detidos por Israel e que estavam na flotilha que tentava chegar à faixa de Gaza. O Presidente da República participou numa conferência no Supremo Tribunal de Justiça sobre Portugal e a Convenção Europeia dos Direitos Humanos e condenou qualquer tipo de humilhação pública, Francisco Nascimento.
2: O Presidente da República recebeu as famílias dos portugueses detidos por Israel e agora confessa-se muito feliz pelo regresso dos dois médicos a Portugal.
3: Estou muito feliz pelo facto eles estarem a regressar.
2: António José Seguro não quis falar aos jornalistas, mas deixou a nota. Dentro de portas e sem referir Israel, acrescentou:
4: ontem mesmo visionámos humilhações públicas de seres humanos e tratamentos indignos que merecem total repúdio e condenação.
2: Vídeos de ativistas ajoelhados e amarrados depois da detenção por forças israelitas.
4: Países que foram berço de direitos humanos avançam por caminhos que contradizem a obra que edificaram, que ignoram os seus valores fundacionais, que se deixam contagiar por tentações populistas, discriminatórias e persecutórias da dignidade humana.
2: António José Seguro falava sobre a Convenção Europeia dos Direitos Humanos, sem se dirigir a qualquer país, mas a interpretação é óbvia.
4: Em casos extremos, violam as regras de modo assumido, sem qualquer pudor, ridicularizando as organizações internacionais que zelam pela sua aplicação e das quais foram eles próprios fundadores.
2: António José Seguro pede um olhar preventivo e determinado.
4: O que fazer para que a Europa não seja arrastada para este processo erosivo e que já está em curso dentro das suas fronteiras? O que fazer para que, mesmo correndo o risco de se transformar na ilha, a Europa preserve os seus valores, a sua civilização humanista, o seu compromisso com o diálogo e o respeito pelos direitos do ser humano?
2: As perguntas que o Presidente da República deixa aos países europeus.
0: Condenando qualquer tipo de humilhação pública de seres humanos, António José Seguro, Presidente da República, está, no entanto, muito satisfeito pelo regresso a casa dos dois ativistas portugueses. O Ministro dos Negócios Estrangeiros denunciou ainda esta tarde que as autoridades de Israel impediram o cônsul e embaixadora em Tel Aviv, a representação diplomática portuguesa em Tel Aviv, de contactar com estes dois cidadãos nacionais à saída do centro de detenção. Conseguiram falar com ele já no aeroporto de partida para a Turquia. Diz Paulo Rangel que os dois portugueses estão bem de saúde, mas muito marcados pela situação que viveram nos últimos dias. Luís Montenegro desdramatiza as previsões da Comissão Europeia, que indicam um déficit de 0,1% este ano. O primeiro-ministro refere que Portugal tem maneira de contrariar essas previsões e, por isso, não há motivos para alarme.
5: Mesmo com estas previsões, nós vamos chegar ao final do ano e vamos superar um exercício que é legítimo e normal de antecipação daquilo que ainda não aconteceu. E embora o governo não tenha nenhuma obsessão com a situação financeira superavitária do país, não estamos felizmente obrigados por nenhuma razão a ter um desempenho que resulte num superávit orçamental no final do ano. Não há razão para dramatizar a situação, pelo contrário, há razão para estarmos conscientes, para termos sentido de responsabilidade e prudência.
0: E por isso mesmo, este Montenegro não considera que exista aqui motivo para qualquer drama. O primeiro-ministro levou o Conselho de Ministros hoje para a região de Leiria e aproveitou uma cerimónia no Politécnico da cidade para enviar recados à oposição, mas também a quem o tem acusado de não ter um governo reformista.
5: Muita gente que, eu vou dizer assim de uma forma simpática, utiliza muito do seu tempo a discutir se o governo é mais ou menos reformista. Eu quero aqui dizer o seguinte: muito mais importante do que discutir se é ou não é, é ser, é fazer. E muito mais importante do que fazer, é fazer bem. E aquilo que eu posso assumir em nome do governo é a nossa predisposição em fazer e, sempre que possível, fazer bem. Obrigado.
0: A garantia do primeiro-ministro, depois do Conselho de Ministros ter confirmado a criação de duas novas universidades, são até esta altura institutos politécnicos, vão ser reformadas, a Universidade de Leiria do Oeste e a Universidade Técnica do Porto vão passar a fazer parte do sistema universitário. Fernando Alexandre, o ministro da Educação, nesta cerimónia no Politécnico de Leiria, explicou que a ideia não é ter mais uma universidade, é acrescentar valor às regiões e tratou também de anunciar uma aposta no próximo ano no ensino profissional.
6: Vamos ter para o próximo ciclo, que vai começar já no próximo ano letivo, entre 26 e 29, um reforço de 33 milhões de euros para os cursos de ensino profissional. E isto é fundamental para o país, porque nós precisamos desta formação para garantir a igualdade de oportunidades, para garantirmos oportunidades aos estudantes que vão para o secundário e que têm a possibilidade de seguir caminhos diferentes, mas também para a competitividade do país, porque muitos dos desafios que nós temos não são ultrapassados sem mais investimento na formação profissional. E para terminar, esta mudança no profissional que nós estamos a fazer liga-se também com aquilo que está a acontecer aqui em Leiria e que vai acontecer também na Universidade Técnica do Porto, com a criação de escolas para cursos técnicos superiores profissionais, que nós queremos valorizar. Estamos a terminar uma avaliação que está a ser feita pelo CIPES.
0: Nesta cerimónia, Fernando Alexandre também confirmou o aumento e a reformulação do cálculo das bolsas no ensino superior. Chega hoje ao fim um dos programas mais emblemáticos da televisão norte-americana. Depois de mais de 3 décadas, a CBS decidiu acabar com o Late Show, apresentado agora por Stephen Colbert. Tradicionalmente, à mesma hora, são apresentados outros 2 programas, no mesmo formato, mas hoje, por respeito a Stephen Colbert, vão para o ar 2 repetições. Na última semana, o programa encheu-se de convidados e de músicas que ficam também para marcar os momentos do ano passado em que os espectadores ficaram a saber que este programa iria terminar.
3: Next year will be our last season. The network will be ending The Late Show in May. After tonight, we have only one more show left. And it is our... Oh! But let's have fun now, shall we?
7: The end is near, and so you face the final curtain.
3: Over the weekend, it sunk in that they're killing off our show. But they made one mistake. They left me alive. Bruce Springsteen.
8: Thank you. Stephen. I'm here in support tonight for Stephen because you're the first guy in America who's lost his show because we got a president who can't take a joke.
9: Tomorrow night, out of respect for our colleague and friend Stephen Colbert and the writers, producers.

0: Um best-of com a assinatura da jornalista Margarida Serra e de Daniel de Leitão. O Late Show acaba depois de muita insistência, de muita pressão de Donald Trump. Recentemente, há poucos dias, Stephen Colbert afirmou que não percebe esta pressão de um presidente norte-americano, dizendo que, afinal, eles, os humoristas, são apenas e só palhaços. O último programa está, como se costuma dizer, no segredo dos deuses. Não se sabe quem são os convidados. Stephen Colbert terá, no entanto, levantado o véu sobre um participante. Disse apenas que o convidado veste de branco.
1: Foi a informação em simultâneo com a TSF.

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Mais uma vez, muito boa tarde. Me convencendo que... É a segunda edição do Dia da Hora Informativa. Mas na minha... Para trás ficou a informação em simultâneo com a TSF. Daqui a pouco temos a habitual informação com Veríssimo Santos. Para já a música ao som de Matias Damásio com Matemática do Amor. E depois os Dama com Los Romeros com Loucamente. Tenham uma boa tarde.

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0: 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Boa noite, são 20 horas. 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

0: 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Boa noite, são 21 horas.
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Olá, bom final de tarde, bom início de noite. Bem-vindos a Via Noturna. Obrigado por estarem desse lado, a acompanhar-nos até às 11. Abrimos hoje com dois nomes nacionais, Baco e Pré-Históricos. O Baco, um trabalho de 2025, Pré-Históricos um bocadinho mais atrás, 2022, apesar de também terem tido um ano passado. Isto porquê? Porque hoje temos o nosso especial Partner Show e temos duas entidades aqui, parceiras nossas, a ocupar quase na íntegra o espaço de Via Noturna desta noite. Primeiro, dos Países Baixos, chega-nos a Artlife Promotions, com muito peso, e vamos já entrar dentro deles dentro de alguns minutos. E de Portugal, a Artlife Promotions é, como o próprio nome indica, uma entidade promotora. E de Portugal temos a editora, uma pequena editora chamada Tough Records, que tem entre o Sarusta, precisamente, os Baco e os Pré-Históricos, que abriram a emissão de hoje. Também tiveram os Bela Noia no seu primeiro álbum, têm os Bela Noia no segundo, não como editora lançadora do álbum, mas apoio para concertos, pelo que está na altura também de passarmos aos Bela Noia. Lembrem-se que, a propósito de A Bela Paranoia, a banda de Viseu acabam por ser o grupo do mês em maio. Vamos para mais uma, esta chama-se Ainda Te Canto, são só palavras.

Fica por aqui a nossa passagem no que diz respeito ao nosso parceiro Tough Records. Iniciamos desde já o contacto com o nosso parceiro neerlandês, Hard Life Promotions, mas começamos precisamente com o nome nacional, exatamente de Lisboa. Os Custo Eyes e o seu álbum Hard Rock Is Back é de 2023.

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1: Foi, de facto, um dos grandes temas de 2025 e nós passamos aqui bastante vez, os Fat Bastard. Never Told Me Her Name está no álbum Burly Dressed. E agora, Even Flow, o projeto de Marco Pastorino, que está também numa série de múltiplos projetos. Vamos ouvir Voices, do EP Land of the Damned.

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